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0: Meia-noite e 37 minutos.
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1: Uma hora e 42 minutos.

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0: seguinte, você pega o frango, você tira a pele do frango, preferencialmente sobre coxas. Você faz o quê? Bota ele no mausibiadalho, vamos chamá-lo assim, porque você não bota vinagre nem limão, você põe alho, alho, os temperos que você quiser,
1: louro,
0: etc. E bota no molho da mãozinha, joga os frangos dentro, deixa, por algum tempo. A parte você doura uma ou duas cebolas picadas, deixa ficar bem douradinho, joga o frango depois com a mãozinha, acrescenta champignon, alho,
1: nínico.
0: Vai começar a ficar caldoloso.
1: Tá entendendo?

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0: 5:48.
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6 horas e 51 minutos.

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0: 7:40.
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0: minutos para juntá-los e tentar uma pequena rotina em estilo livre. Tudo isso ao som da música. Use somente sua imaginação e faça o que lhe faz sentir bem. Se você tiver algum problema, não fique desencorajado. Simplesmente volte ao início do corte e comece novamente. Vamos então escutar junto com os melhores.
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1: Nove horas e 14 minutos.
2: Eu vou rezar, vocês escutam. E depois vou fazer o resto da visita, viu? Ninguém sai sem ouvir, não. Então vamos todo mundo se benzer pra sair dentro.

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0: 10:31.
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0: 10 horas 33 minutos, 27 minutos faltando para as 11 horas da manhã. Muito bom dia, amigas e amigos da Rádio Com. Muito bom dia, amigas e amigos do Cantos de Luta e Esperança. Sejam bem-vindos. Esta é a edição 1519, ano 24 do Cantos de Luta e Esperança. Programa deste domingo 17 de maio de 2026, que hoje tem produção e apresentação do nosso amigo paisano Eduardo Pereira.
1: El Fantasma.
0: Que é...
1: Aparición.
0: André Carvalho e o dono dessa voz aí, Maurício Ralph Martins, e esse que vos fala, Fernando Soares. A operação técnica, sim, hoje temos operação técnica profissional. Não é o amadorismo meu e do André aqui, como normalmente acontece. Está lá ele, quem está na live já percebeu. O Alexandre é o operador oficial da Rádio Com. Estou falando absolutamente sério, para quem não sabe. E hoje ele é o cara que vai dirigir, vai pilotar essa nave de loucos aqui do Canto de Luta e Esperança. Bom dia, Eduardinho.
2: Buen día a todos, a los compañeros, después de algunos programas ausentes. Muy buenos días a la audiencia también, y un buen programa para nosotros.
0: Ahí, André, un pela volta.
3: Buen día, Fernando, buen día, Eduardo, buen día, Maurício, buen día, Alexandre, ali na operación. Buen día a todos los ouvintes do Canto de Luta e Esperança, neste domingo gris.
0: Exactamente.
1: Mas, depende do ponto de vista de cada um.
3: Meu ponto de vista é esse.
1: O André manda uma foto lá de Santaninho, um dia como esse, pior, chuviscando assim, que dia maravilhoso. Cada um tem seu. Bueno, então tá, bom dia a todos. Lembrar, eu recebi do YouTube, não é um documentário, é uma série de entrevistas sobre o Mujica agora, que fez um ano do falecimento dele, né? Dá uma hora e alguma coisa, vale a pena acompanhar. Não sei se tu já assistiu esse aí ou não.
2: Não.
1: Mas tá bem. Só pra informar.
0: Muito bem. Esse programa é transmitido pelo FM da Rádio Com, né? 104,5 FM, para quem está aqui na cidade, para quem está nos arredores aqui do centro. Para quem prefere ou tem dificuldade de ouvir no FM, tem o sítio da rádio ou o site, radiocom.org.br. O aplicativo da rádio, ali quem não baixou ainda, é só ir na loja do celular e baixar, colocar Rádio Com, baixa o aplicativo, muito rápido, muito leve, fácil também de ouvir a Rádio Com. E ainda, esse programa tem transmissão ao vivo com vídeo e com áudio no YouTube, Cantos de Luta e Esperança. Além do Facebook da Rádio Com, André, posso...
3: Facebook
0: da Rádio Com também, com imagens e áudio. 14 graus é a temperatura desse domingo gris aqui em Pelotas. E o programa de hoje, vocês vão perceber, de uma certa forma, Eduardo, André e Maurício, a gente vai fazer uma, sem combinar muito, a gente vai fazer uma homenagem para um grupo emblemático da música brasileira e latino-americana, que está celebrando 50 anos do lançamento do seu primeiro álbum. Estão em celebração desde o ano passado e continuam esse ano. E nós aqui, de certa forma, aqui do sul do Brasil, fazemos uma pequena e humilde homenagem ao grupo Tarancón. Então hoje vocês vão ouvir falar, durante essa hora e meia, vão ouvir falar um pouco desse grupo Tarancón, que fez muita gente, que facilitou para muita gente conhecer um pouquinho dos poetas e dos letristas e dos músicos latino-americanos, né, Maurício? Né, muitos deles chegaram para nós através deles.
1: Com certeza, e também é um ponto de celebração dos 25 anos do programa, né? Que está por chegar, e uma entrevista como essa já é uma forma, né, de comemorar esse... Se o Tarancón está fazendo 50, nós estamos fazendo 25, então, né, não é pouca coisa. Não que a gente já não militasse em alguma coisa antes, mas no mínimo 25, os últimos 25 anos do Tarancón nós estamos na estrada tentando fazer a mesma coisa, claro, que do lado de cá do microfone.
2: Ou coisa parecida, né?
0: Aproveita que tu tá com o microfone, Maurício, e já, quem sabe, já anuncia a primeira música desse bloco.
1: Vamos aí, né? Lá, então.
0: eu não me lembro se é do primeiro vinil deles, acredito que sim, que é En la mina del Tarancón. Inclusive, esse tema, o Tarancón, que aparece nessa música, reza a lenda que é o que dá o nome ao grupo, que é um acidente que tem numa mina, uma mina em Astúrias, na Espanha, em que morrem 11 mineiros. E esse tema sempre foi muito forte na Espanha, como tem em outra, qualquer local que tem a mina, né?
3: É um tema popular.
0: Não, essa aqui, a autora é Elisa Serna, né? Que era uma cantora espanhola que, lá pela década de 70, já se destacava como uma cantora, digamos, entre aspas, protesto, que nós dizemos de propostas, não protesto, mas de proposta de uma nova sociedade. E ali ela consegue narrar daqueles que sobrevivem e trazem os mortos. Trago a camisa roja, ou seja, trago o sangue do companheiro na, né? E aquilo, não só o trauma de quem trabalha e viveu o acidente, perdeu os companheiros de trabalho, da comunidade, porque essas vilas eram formadas com comunidades que se erguiam em torno da mina. Então isso afetava todo mundo. É uma versão, então, a autora da música, Elisa Serna, uma versão do Tarancón sobre esse tema, e que ficou muito bonita e muito próxima da versão original, porque o que me agrada, assim, que tem um toque de flamenco na voz de quem canta, né?
3: Não agrada a todos.
0: Não, mas nesse caso eu acho que não, porque qual é o problema do flamenco, o flamenco original? Que tu tem dificuldade de entender o que as pessoas estão falando. Aqui não. Aqui tu tem aquela variação da voz que lembra o cantor gitano, mas tu consegue entender perfeitamente. É só uma percussão, e aí eu vou ficar devendo, não me lembro que era a intérprete na época, que eu não consegui acessar o... Na verdade eu tenho o disco original lá em casa, mas daí que eu acho ele, né? Então, mas depois a gente pode tirar essa informação, né? Esse é o primeiro tema.
4: Bom, eu quis escolher uma música, uma obra e um cantor que também, uma obra principalmente, que também falasse da América Latina como um todo, assim, né? como um território uno, vamos dizer assim. Porque, de certa forma, é o que o Tarancón procurou fazer nesses, né, 50 anos. Porque se forem olhar os discos, as gravações deles, tem chilenos, tem argentinos, tem equatorianos. Sabe quem eu acho que eles têm, Maurício? Outra dúvida que a gente pode tirar, e comentamos aqui semana passada, Ali Primeira também.
0: Essa é uma dúvida.
4: Eu não quero afirmar 100%, ouvinte que nos dê um tempo aí, mas eu andei vendo que também Ali Primeira. Então eles, de certa forma, também fizeram isso.
3: A escolha das músicas também.
4: De tratar a América do Sul como um território uno, né? Vamos dizer assim. Milonga de Andar Lejos, com um ícone do canto popular uruguaio, dá para dizer assim, que é do canto popular uruguaio. Daniel Viglietti, que já esteve em Pelotas, já foi entrevistado pela Rádio Com mais de uma vez. Essa música que a gente vai ouvir, aquela baiana gravou, ficou muito bonito com ela. Diana Pequeno gravou esse tema, né? Milonga de Andar Lejos está no disco Canciones del Hombre Nuevo, Eduardito, que com certeza tu deves conhecer, gravado em 1968. Tá? Daniel Viglietti, que nasceu em 24 de julho de 1939, em Montevideo, e morreu em 30 de outubro de 2017. Então, a segunda música do bloco é Milonga de Andar Lejos, com Daniel Viglietti.
0: Que também foi gravada por eles, né?
4: Por eles quem?
0: O Tarancón gravou esse tema. Eu tenho na memória que sim, mas podemos esclarecer.
4: Então foi uma falha desse pesquisador aqui. Porque
3: todas as dúvidas eu vou anotando.
4: Eu acho que eu tenho razão. Tem razão.
0: Bom, isso sempre tem razão.
4: E alertar aquele ouvinte que não identificou, que não sabe de que música a gente está falando, por favor, observe, deguste, porque é fácil até entender o Daniel Viglietti cantando lenta e claramente. Né, Lordinho? Tudo contigo agora.
2: A terceira minha?
3: Sim.
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0: Então vou te pedir para tu passar para o Alexandre o nome das três músicas que vão rodar, porque tu já pronuncia essa da maneira correta.
3: Podemos antes já falar o nome do pessoal que está chegando aqui, antes de passar as músicas?
0: Fica à vontade, meu amigo. Mas achei que não tinha lá.
3: Não, chegaram. A Miriam Macedo Luzardi, que ela normalmente manda para a gente pelo Instagram,
0: ah,
3: né?
0: Foi
3: nos,
0: bom.
3: Nos mandou aqui respondendo o nosso story lá no Instagram. Bom dia, acompanhando pelo aplicativo. Bom domingo a todos. E também aqui pela live do YouTube, a Fatiane, deixa eu botar aqui o comentário, a Fatiane Nogueira, diretamente lá de Santa Catarina, em Palhoça, na Praia do Sonho. A gente fala Praia do Sonho já imaginando que ela esteja na praia, né, Fernando? Mas não temos a confirmada informação.
0: É, às vezes ela tira foto da praia ali.
3: Exatamente. Mas aqui, bom dia, amigos, bom programa e bom domingo para todos nós. E a Elis Regina Marim Manetti também aqui. Bom dia, amigos.
0: A Elis Regina é outra das amigas. Sim, amiga sim, mas das ouvintes tradicionais desse programa aqui, né? E sempre faço questão de lembrar, André, aquela placa que tem ali na entrada da rádio, que faz homenagem ao programa pelos 15 anos do Canto de Luta e Esperança, foi entregue aqui no estúdio da rádio por ela. Ela veio representando os sindicatos bancários e nos trazia aquela... É uma ouvinte das antigas também. Das antigas. Ouvinte das antigas, não estou chamando ela de antiga.
1: Só para complementar aqui, isso aqui é o Guru Universal, mas Miramar de Andaleus, composto pelo uruguaio Daniel Biglietti, é um hino sobre o exílio, identidade latino-americana e resistência. A interpretação do grupo Tarancón foca no internacionalismo, unindo povos oprimidos através de uma rede de solidariedade cultural contra as ditaduras. Então, acho que realmente gravaram.
2: Bueno,
1: dentro dessa ótica que tu disse. É isso.
2: Bueno, a música, a primeira música, então, é de...
1: Tarancón.
2: Del doctor Mauricio Raup, En la mina del Tarancón. La segunda música de Fernando Suárez, Milonga de Andar Lejos.
0: Es mía en parcería con Daniel Biglietti.
2: Con Daniel Biglietti. Y la tercera es Tiki Miniki, que fue de mi elección.
1: Alexandre. ¿Esa letra y música tuya también?
2: Sí, la hice en guaraní.

0: falando e segue falando.
1: Opa, cinco minutos faltam para as 11 horas da manhã. E o microfone abre de repente mesmo, né,
2: Dorinho? Sim, tem que ser assim mesmo.
3: E
0: esse quem está acompanhando pelo YouTube, vê os gestos aqui, sabe que nós estamos num debate ferrenho.
2: É, foi o negócio do jogo ontem de Inter, cara.
3: Esse é o programa Cantos de Luta e Esperança, transmitido pelas ondas livres, democráticas e solidárias da Rádio Com 104,5 FM, pelo radiocom.org.br, também pelo YouTube Cantos de Luta e Esperança. E o Facebook da Rádio Com também retransmite com imagem e com áudio. Por falar em rede social, André, Maurício e Eduardo, pedi pro pessoal nos seguir ali no Instagram, né? Que eu normalmente acabo esquecendo. E tem ouvinte que se comunica conosco através do Instagram ali, das mensagens. Então, pessoal, nos siga, porque daí também já fica sabendo alguma novidade, se é uma reprise, se é um programa ao vivo. Enfim, siga o Canto de Luta e Esperança no Instagram. Além, claro, também de se inscrever ali no YouTube, né? No nosso, nosso canal, porque o Canto de Luta e Esperança também tem um canal no YouTube.
0: Tá, aproveitar aqui, então, o Matheus Porciuncla, já tinha falado dos anteriores, né? Até a Elis Regina Manetti, nós já tínhamos falado aqui. Né? Bom dia, curtindo o programa e mateando no mais. Grande abraço a todos e arriba La Celeste. La Celeste. Aí, ó. Não, tá feio o nosso caso, porque agora eu, se não fosse o Brasil, eu torceria para Argentina ou para Uruguai. Argentina, o Messi vendeu para o Trump, não me serve mais. Né? Vai sobrar Celeste mesmo. É. Né? E o Brasil com Neymar em campo vai ser um. Mas tudo bem. Não vamos acender o debate aqui. E depois o Caio Lopes, grande Caio Lopes, que foi também produtor e apresentador de programas aqui, além de ser um produtor cultural muito ativo. E, acho que a gente tem que aproveitar esse intervalo, André. Tu queria falar sobre Eduardo, mas eu acho que também... o André disse, não vou levar uma música, eu quero falar sobre Eduardo. Ah, então tá, o cara já virou o tema de música, né?
4: Sim.
0: Dom Eduardo, Una Más. Né? Ou Una Más, Dom Eduardo, não sei como é o nome dele. É, pois é. Mas eu queria ressaltar, assim, por que o Tarancón, né? Porque eles foram os primeiros... É mais ou menos como é o Canto da Esperança. Às vezes a gente tem que deixar a modéstia de lado e, né? Há 25 anos atrás, um programa que trouxesse música regional, música nativista e música latino-americana...
2: Ele é ousado.
0: Não tinha, não tinha. Hoje é o padrão. Inclusive aqui em Pelotas, a rádio mais ouvida, de vez em quando vai lá e toca um, sabe?
2: Sim.
0: Completamente descontextualizado, diz o nome do cantor, não fala nada, não explica nada. E aí pode, né? Aí pode. Né? Agora, quando é aqui, que a gente vai lá e tenta trazer a história, não sei o quê... Ah, mas não é um programa popular. Também, não é. Paciência. Ah, como diz o Silvio Rodrigues, o seguinte: solamente sendo bueno se pode ser dichoso. Solamente sendo culto se pode ser libre. Ah, então, dichoso é feliz, né?
2: Claro.
0: Somente a pessoa sendo boa, ela vai ser feliz. Somente sendo culto, a pessoa vai ser livre. Ah, mas então, a gente ressaltar a importância do Tarancón. Porque para mim, eu sempre digo, né, eu conhecia Mercedes Sosa, mais nada. E a partir do Tarancón se abre, né, toda a América Latina, não todos os nomes, evidente, porque tem que ter um critério de seleção, isso nós vamos poder conversar com o Emílio, mas assim, e vem Cuba, e vem Uruguai, e vem Equador, e vem Venezuela, e vem Argentina, sabe? Toda.
2: E numa Brasil, numa época que tocar certo tipo, certos temas, certos autores, não era fácil, né?
1: Não era. Anos 70.
2: Anos 70.
4: Ele lançou no Brasil, na Argentina e na Espanha também. Eles tinham um selo independente, eu tava vendo isso ontem, que eles lançavam aqui e lançavam em outros países também.
3: Bom, pessoal, amigos dessa mesa e amigos ouvintes, e não sei como é que se chama quem nos assiste na TV, no YouTube. Não gostaria de chamar de telespectadores, porque nós não estamos só vendo TV. Mas enfim,
0: sim, aqui é rádio.
3: O nosso convidado já está na antessala. Nós vamos fazer um rápido intervalo e na volta, aqui no Canto de Luta e Esperança, Emílio de Los Ángeles.
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0: 11:01, estamos de volta com a edição 1519 do Pequeno Canto pelo Espírito, ano 24, próximos também a completarmos 25 anos. A metade da trajetória, dá para dizer, da carreira desse grupo emblemático que existe no Brasil, que habita o Brasil, mas visita poeticamente, poética e musicalmente, a América Latina. Temos aqui conosco um dos criadores desse grupo emblemático, repito, e que nós estamos a falar desde o início do programa de hoje, às 10:30 da manhã. Muy buenos días, Emilio de Ángeles.
1: Buenos días.
0: Aquele los que eu coloquei ali foi mal colocado.
1: Não tem problema.
0: Muito bom dia e muito obrigado por ter aceito o convite para falar com esse programa que, de certa forma, procura fazer em 25 anos, claro, né, vamos deixar bem claro, o que o Tarancón vem fazendo há 50 anos ou mais. Muito bom dia.
1: Bom dia, prazer, gostoso estar aqui. Nossa, muito legal, é verdade, é poder juntar essas datas dessas lutas, né? Dessas dia a dia, que no dia a dia a gente passa desapercebido, de vez em quando tem que parar para dar uma comemorada mesmo, dar uma respirada para cima, saber que valeu, que está valendo fazer as coisas. É muito bom estar aqui.
0: Bom, aqui comigo estão o quarteto que produz e comanda esse programa já há algum tempo. O Eduardo Pereira, aqui, esse uruguaio, que está à minha esquerda, está conosco há uns 23 anos já. O Maurício Rolf Martins, esse de óculos aqui, de óculos, é o...
2: Tá tudo bem,
0: é verdade, é o alemão, de cabelo curtinho aqui. Está junto comigo aí há 25 anos no programa. O André é o elemento mais recente aí, o quarto elemento que está conosco já uns 3 ou 4 anos também. Então, só para te apresentar a turma que vai prosear contigo, e vou passar a palavra para o Maurício, porque desconfio que ele vai entrar no Tarancón antes do Tarancón existir. Tenho quase certeza que a primeira coisa que ele vai te fazer, o Tarancón ainda não existia, Maurício.
3: Não, primeiro, eu me lembro quando vocês foram no Reponte, lá em São Lourenço, eu fazia parte da comissão organizadora. Festival lá em São Lourenço do Sul, não sei se te lembra.
1: Lembro.
3: Pois é, foi muito bonito, não me lembro que ano foi, mas foi, claro que aquilo, né?
1: Faz tempo, hein?
3: É.
1: Faz tempo.
3: É um espetáculo.
1: Foi 2010, por aí.
3: É, e primeiro assim, não sei se você estava ouvindo antes, mas na minha história, como é que entra o Tarancón? Eu, lá em São Lourenço do Sul, onde eu morava, o quarto era eu e meu irmão. Eu ainda estava lá no primeiro grau, meu irmão já estava aqui fazendo cursinho para vestibular, e aí, claro, entro em contato com o movimento estudantil, coisa e tal. Aí um dia eu amanheço, né, e o toca-disco era no quarto, era no quarto dos dois. Amanheço, uma música com barulho lá em cima, eu com uma baita ressaca do dia anterior, mas ali eu conheci o Tarancón, né, e sempre foi isso, assim, tia, como é que eu posso fazer uma militância política e juntar isso com a arte, né, e aí para mim foi a combinação perfeita. Né, que era possível tu usar a música como uma forma de transformação social. Então, isso é uma coisa que me marcou. Esse eu estou te contando um fato pessoal que marcou o meu contato com o Tarancón. E sempre digo, antes de Tarancón, conheci a Mercedes Sosa. O resto dos nomes a gente vai conhecendo através do Tarancón. E depois, claro, veio o programa. E aí entraram os uruguaios aí que foram abrindo também cada vez mais portas e mais nomes na América Latina como um todo. Mas a minha pergunta é o seguinte, bom, tu é de Málaga, da Espanha, é isso?
1: Isso, nasci no Andalucía.
3: Andalucía, tá. E qual a razão de vir parar no Brasil e por que o Brasil?
1: Ah, é imigrante, né? Já naquela época de quase final de Franco, vamos dizer assim, era muito comum a espanholada sair procurar formas de vida em todos os lados do mundo, né? Meu pai já tinha vindo para cá, meu pai já tinha que ter se pirulitado lá há muito tempo, desde quando eu era criança. Então, a vinda foi em função mais disso mesmo. Antes de vir para o Brasil, eu tentei morar em Porto Rico, fiquei lá um tempo, né? E aí não lembro, era moleque mesmo, assim, não deu muito certo, voltamos para Málaga e de lá voltamos para o Brasil. E aí pronto, tá feita a bagunça.
3: E aí?
1: André. Daí isso, daí vim para cá, né? Eu, no São Paulo, no gostaria de ter ido para o lugar de litoral, porque Málaga é lugar de mar, mas é um começo difícil de entender essa cidade grande. Eu via do lugar pequeno, não entendia nada do que as pessoas falavam. Enfim, o que todos os imigrantes passam, saudades da terra, dos amigos, da comida, de tudo, até você ir se ajeitando aos poucos e tudo mais. Aí, depois de um tempo, eu conheci umas figuras que foram importantes para a minha vida e para a formação do Tarancón. Conheci uma atriz que era bem renomada, bem querida na época, chamada Bibi Vogel. E ela foi cantora do Sérgio Mendes e era atriz de algumas novelas da Globo. Conheci por coincidência, por assistir uma peça de teatro, acho que era aí na Conta Zumbi, ou acho que foi isso. E conheci por um negócio de câmera de foto, e aí não sei o quê, fizemos amizade. E foi ela que apresentou para mim na casa dela, falou: você conhece isso aqui? Apresentou isso aqui, uma chilena que se chama Violeta Parra. E cantava. E aí, pô, fiquei ouvindo aquilo e ela fez minha cabeça. E logo em seguida conheci um sujeito chamado Dércio Marques, que é um violeiro mineiro, mas foi o, acho que o porta-voz de tudo isso, das músicas folclóricas, das músicas do interior, das músicas indígenas, e até, diria, é um dos cabra que talvez o mais, né, que influenciou para a formação do grupo Tarancón.
3: Pô, essa a gente não sabia. Sabia, né? Sim, que o Marcos foi o consultor de pontes. Mas
0: pois
3: essa...
0: Emílio, é. para não te tirar do assunto, tu está tendo o Maurício aí, por que que o Dércio Marques ele é tão reverenciado por quem faz a música regional brasileira?
1: Ah, ele era maravilhoso. O Dércio tinha ouvido descomunal, uma personalidade completamente livre, né? Era um sujeito completamente espontâneo, tudo era para ele, era envolvido no mundo da música, seja lá o que for, ele transformava tudo para a área musical. Cantava, na época, ele me lembro dele cantando Atahualpa, que eu gostava de ouvir muito mais Atahualpa com o Dércio que com Atahualpa, né? Pode até já ter gente falar: oh, que absurdo! Não, mas ele era muito bom de bico. É muito bom de cabeça, muito bom de mental, de visão do mundo, né? A visão do mundo dele que é assustadora. E ele rodou, você vê que até, por exemplo, coisas assim que parece que são de outro lugar, completamente diferente, ele praticamente lançou Carlinhos Brown, por exemplo. Quer dizer, se vai para outro mundo musical do Brasil, totalmente diferente do que a gente está falando. E ali tem a aportação do Dércio Marques, tem a vivência do Dércio Marques e não só ele, tinha a irmã Dorothy, com quem a gente fez um show recentemente, e o outro irmão, Darlan Marques, que foi quem ajudou também o Tarancón nos primeiros shows, porque a gente tinha vergonha de entrar no palco. Não entra, não entra você primeiro. Tipo, aquela insegurança. Oh, desculpa. E o Darlan era o cara que era profissional de música. Não, eu dou uma força para vocês. Então, essa história é fundamental para o começo do Tarancón. Se bem que a gente já tinha a Miriam, que a Miriam segurava qualquer onda, em qualquer lugar, né? A Miriam cantando era tudo de bom, né? Tudo de cartão de visita maravilhoso.
3: Tem o... Assim... pelo que tu fala, tu meio que, quando tu vem da Espanha, tu não tem esse conhecimento da música latino-americana. Tu vai ter depois aqui, quando chega aqui no Brasil.
1: Não, até hoje eu não tenho. É.
3: Não, mas eu digo assim, quando tu já era músico quando lá na tua idade, sei lá, 17 anos na Espanha.
1: Não, eu era vagabundo mesmo, não fazia nada, não gostava de escola, não gostava de trabalho, gostava de ir pro mar. A única coisa que eu gostava era de ir pro mar.
0: Tem o Eduardo e o André que ainda não fizeram pergunta pro Emílio. Eu já tô querendo já, mas agora a gente entrar na questão da grande motivação que o Tarancón tem, e esse programa também, que é a celebração dos 50 anos do primeiro disco desse grupo. Mas antes disso, o Eduardo e o André também querem, de repente, colocar alguma questão para o Emílio aí.
4: 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Yo hablo español acá en este programa porque justamente una de las ideas que teníamos en ese programa era abrir una ventana musical para América Latina. Y los primeros programas que hice los hacía en portuñol, un portugués que lo trataba de hablar lo mejor posible, y después llegamos a la conclusión de que ¿por qué no hablar español? Porque el resto de América Latina habla español. Y bueno, hicimos una encuesta para ver si los oyentes querían escuchar español y gané por un voto. Votó uno solo, pero gané por un voto.
3: Mas votó suborno a bastante. Bastante propina para ganar ese voto.
4: Bueno, no, yo también tengo sangre española, lógicamente, ¿no? Vasca y catalana. Y siempre escuché música en casa, se escuchaba música de España también. En el Río de la Plata se escucha música española, mucha música española. La pregunta es, ustedes anduvieron en varios países de América Latina, hicieron presentaciones, yo sé que en Argentina, y tratando de acordarme que por el 71, me parece, ustedes anduvieron en Montevideo, ¿o estoy equivocado?
1: Todavía no existía.
4: ¿Cómo?
1: En el 71 el grupo no existía.
4: O 70 y pico, me parece que no. No sé, sí, ¿le dieron algún concierto en Montevideo?
1: No. Tuvimos contacto con Zita Rosa, hicimos cosas en Brasil, ¿eh? Pero fue aquí, sí. Fue acá. Con los olimareños teníamos una presentación que fue prohibida, pero también por aquí, todo por aquí.
4: Todo acá.
1: El encuentro con Zita Rosa, yo me acuerdo perfectamente, fue en el 74, en el Añembí, que persona fabulosa, persona encantadora, una personalidad fuerte, una postura fuerte, ¿eh? Y déjate decir, hay otra curiosidad en el Tarancón, nosotros hace 25 años tenéis un uruguayo, nosotros hacemos 50 años y tenemos dos uruguayos. Que son los percusionistas del grupo, a Natalia.
4: Natalia Gularte, ¿no? Natalia
1: Gularte. A Natalia y a Johnny Andreoli, que ellos viven en Paraty, en Río, pero ya hace como 15 años estamos juntos, ¿no? con esta dupla. Nosotros
4: está viviendo en Brasil, Natalia.
1: Sí, vive en Paraty, en Río. Los dos. Sí, vive ya mal, hace tiempo. Un lugar feo. Les escogieron un lugar feo. Y ahí bueno. Ya hace tiempo que estamos juntos y nuestro percusionista son uruguayos de corazón, de todo.
4: Claro. André.
5: Bom dia, Emílio. Muito obrigado por disponibilizar teu tempo nesse domingo de manhã, né? Que domingo é sempre normalmente um tempo que se reserva para a família ou para si mesmo.
1: Não faço nada nunca.
5: A minha pergunta é: praticamente quase todos os músicos do folclore latino-americano ou no Brasil também, né? Nós tivemos todos os projetos de ditadura aqui na América do Sul, patrocinado pelos Estados Unidos, e todos eles tiveram dificuldade, né? Ou tiveram que ir para a Espanha, ou para a França, depois voltaram, foram para outros países, enfim. E na época do Tarancón ainda se pegou essa digamos, essa transição, né, do período para as democracias, enfim. Quais foram as dificuldades que o grupo enfrentou, além da natural, que é trazer algo muito diferente no Brasil, né, essa integração latino-americana, mas politicamente falando, né, o que o grupo enfrentou nesses anos, desde a sua fundação até posteriormente, até a gente se assentar, né? Não que o perigo não esteja sempre ali, mas imagino que depois melhorou.
1: Ah, a gente passou de tudo. Houve perseguições, houve intimações, músicas proibidas, teve show que a gente tinha que sair todo mundo correndo, a plateia, o público.
5: Isso no Brasil?
1: É, sim,
5: Brasil,
1: tudo aqui, né? Tudo aqui, sempre aqui. Enfim, aconteceu com outros aconteceu mais, com a gente menos. Às vezes estava... Eu lembro na abertura, o primeiro show que a gente fez pelas diretas já, eu acho que foi no 84, e foi na Praça da Sé. Aquele show foi difícil de fazer, porque tinha... Ah, vou chutar umas coisas assim, mas mais ou menos assim, tinha umas 5 mil pessoas para assistir, mas entre tropas, cachorros e tal, tinha mais ou menos 15, 20 mil militares e policiais, que tinha três vezes mais tropas do que público. E eu lembro, e só o Tarancó tocando, que ninguém mais metia as caras ali, não. E eu lembro que eu tive deu um recurso assim, meio na hora, meio legal, porque eu lembro que e os cachorros assim, loucos, querendo soltar a mão dos caras e ir para cima da gente mesmo. E era muito cachorro mesmo. E eu lembro que eu abri assim, eu olhei para aquele povo todo de militar e falei assim, pô, que legal poder fazer um espetáculo aqui na frente dessa área verde toda, né? Aí eles começaram a rir, entendeu? Assim, já levou o papo para a ecologia, a área verde, os uniformes, eles começaram a rir, eles começaram a relaxar. E os cachorros pararam de querer comer a gente, e deu para fazer o show, mas tudo muito tenso. E depois sempre acabava em porrada, gás lacrimogêneo, era tudo, era normal, isso era quase que diário, né? Dependendo da época, de pessoas, por exemplo, quando morreu Herzog, sempre tinha alguns momentos picos de insatisfação popular, né? E tinha outros momentos que era difícil de você se expressar. Então a gente ia contornando. A gente fazia muita coisa junto a estudante. Na verdade, o Tarancó começou sua carreira junto a diretórios acadêmicos, centros acadêmicos. Não foi planejado em coisa nenhuma. Foi porque aconteceu naturalmente. Deu um chamar, olha, tem um grupo assim, pô, vamos apresentar lá. Olha, vai ter uma noite de vigília, olha, vai ter uma greve, olha, vai ter uma farra, sei lá. É a motivação, né? Dá motivação. Olha, também as pessoas ficavam sabendo um pouco, porque não era só Brasil. A mesma coisa acontecia em Bolívia, acontecia em Peru, no Chile pior, né? Na Argentina também acho que pior. No Uruguai, sinceramente, não lembro, mas... Porque o Uruguai também andava umas horas meio na contramão. Tinha ditadura, o Uruguai não tinha. Quando não tinha ditadura, o Uruguai tinha. Tinha os momentos mais ou menos assim. E muita gente que circulava, né? Muito boliviano que ia para Peru, muito peruano que ia para a Argentina, muito argentino e chileno que vinha para cá. Era um rodízio de fuga muito grande. Tinha as tais operações Condor, que a gente vem saber disso tipo 20 anos, 30 anos depois, de perseguições. E a gente queria mais era que as pessoas pudessem se expressar, falar, sentir, levar seus ideais adiante. Se vivia bastante medo, né? Verdade. Mas a gente não teve uma perseguição especial, não. Eu acho que a gente é igual aos outros, estava no meio do bolo.
4: Emílio, uma pergunta. As letras que faziam vocês teriam que passar pela censura primeiro?
1: Era muito ridículo. Eu me lembro que... Você conhece Plegária, o Labrador? Plegária, o Labrador passou na censura. E uma música que a Violeta, que acho que nem da Violeta é, acho que é uma música folclórica, é já me vou para a Bolívia, essa foi proibida. Então, era umas coisas que não tinha muito nexo. Às vezes você não entendia, ninguém entendia os critérios da censura. Na verdade, ninguém entendia mesmo. Eu lembro, agora eu lembro uma vez, a gente se apresentou no programa, e eu lembro que a gente cantava a música do Daniel Viglietti.
4: Sim.
1: E a censura chamou que Daniel Viglietti se apresentasse na censura. Mas ninguém sabe onde mora homem. Eu só conheço homem de disco, né? Nem pessoalmente conheço.
4: Não entendia as letras.
1: É, exatamente. Se não entendia a letra em português, imagina aí.
4: Nem o significado, não?
1: Era complexo.
4: 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Ah, bueno, entonces está.
6: Bueno, así, ó. Bom, em parte, é a grande celebração do grupo Tarancón, e a gente acaba se associando a essa celebração. E vamos ouvir uma música um pouco. Vamos dar um tempo para o nosso convidado tomar uma água ali em casa. E vamos ouvir um tema, tá? Que foi uma das sugestões que o Emílio passou para nós durante essa semana, tá? Pelo menos duas delas nós fazemos questão aqui de rodar durante o programa. A música que dá nome ao disco, Graças a la Vida, primeiro álbum gravado pelo Grupo Tarancón, e esse é o motivo da celebração. Eu estou aqui com umas informações, Emílio, justamente do Tênis Clube, lá em Belo Horizonte, onde vocês vão fazer um grande espetáculo lá para celebrar esses 50 anos, né? No Tênis Clube de Belo Horizonte. Dia 5 de junho, eu não sei se tu confirma isso, é o espetáculo do Tarancón lá em Belo Horizonte.
1: Confirmado, confirmado.
6: Muito bem. Vamos ouvir então um dos temas que é emblemático, claro, e não podia faltar, que é Graças a la Vida, interpretado pelo Grupo Tarancón, e depois a gente volta. Pode ser?
1: Por mim? Beleza, demorou.

0: 11h28, esse é o Cantos de Luta e Esperança, ano 24, quase 25, edição 1519, sendo transmitido aqui pelas ondas livres, democráticas e combativas da nossa Rádio Com 104,5. Estamos hoje tendo o prazer de receber a visita, mesmo que virtual, mas é uma visita, e agradecer de novo essa uma hora que tu dedicou, está dedicando do dia para conversar com esses gaúchos aqui, que têm admiração pelo trabalho do Tarancón, entendem a relevância do trabalho do Tarancón nesses 50 anos, não foi à toa que vocês estiveram aí. Agora, eu quero te fazer uma pergunta a respeito da gravação.
1: Só antes, assim, o Caio Lopes.
0: Mas eu ia chegar lá.
1: Tá bom, tá, mas de qualquer forma, eles, assim, o Tarancón viria a Pelotas. Eu acho que foi em 24,
2: foi,
1: né?
2: Em 24,
1: é. Quando teve enchente. Inclusive, nós estávamos com essa entrevista armada, tudo confirmado, e aí dá o problema da enchente. Aí o Emílio, né, eu acho que muito consciente das situações, olha, não vai ficar bem a gente fazer uma entrevista, né, num momento desse. Aí a gente acabou, né, suspendendo aquela entrevista que seria lá. Claro que a gente ia aproveitar a vinda deles da Pelotas, suspendendo a vinda, a consequência seria também, né, visto a tragédia daquele momento, a gente alterar. Mas então, tanto tempo depois, finalmente acontece.
3: Bom, verdade, verdade. É isso mesmo, ele lembrou certinho.
0: Naquela época, a Porto Alegre também estava no roteiro ou não?
3: Estava, Porto Alegre, Pelotas e Novo Hamburgo.
0: Novo Hamburgo. Que coisa, né? E as coisas se desarrumaram de tal maneira que não acabou, não dessa vez, acabou não acontecendo.
3: Aí o que menos relevância tem é o show da gente.
0: É, verdade, verdade. É. O Emílio, a respeito da gravação do Graças à La Vida, 1976, eu gostaria que tu falasse, eu tenho aqui na minha frente, mas gostaríamos de ouvir de tua própria voz, aquele grupo. Quem foi, que grupo foi aquele que gravou o primeiro disco da história do Tarancón?
3: As pessoas.
0: O pessoal, né, sabemos que tu foi um deles, fundadores, Miriam Mirá também foi uma fundadora, enfim. Mas queremos te ouvir a respeito da gravação.
3: O Gica, né, o Gica, que foi no começo também com a gente, eu fazia percussão. Foi sempre durante 10 anos, ou mais de uma década, sempre, do começo mesmo, né, da ideia inicial. A Alice, que depois foi estudar piano, ganhou uma bolsa de piano no Japão e se formou, e depois foi professora durante muitos anos na universidade

0: na Paraíba, em João Pessoa, de música. A Marli que cantava junto com a Miriam Graçala Vida, que também fazia percussão. Também no final da década de 70, ela foi para Espanha, foi morar em Madrid. E o Walter Maia, que foi para a Bahia. O Walter já faleceu, a Miriam também. E essa era a formação que eu lembro do primeiro disco, né, do Tarancón. Que a gente já tinha. Ah, a gente já fazia as músicas nos shows, já tinha muitos shows que a gente estava fazendo, então, na verdade, fazer o disco, a gente se concentrou numa chácara que o Walter tinha, a gente ficou 3, 4 dias só malhando as músicas, né? Porque era a primeira a viagem em estúdio, ninguém sabia se o estúdio mordia ou não mordia. Enfim, preparavam as coisas, mas essas pessoas eram as que participaram do. Acho que não esqueci ninguém, né? Que é normal me dar uns negócios na cabeça e esquecer uma par de coisa. Mas, assim, acho que não esqueci de ninguém. Essa era a formação do Graças à Vida e a formação do Tarancón naquele momento, em 76.
1: Não,
0: Queria
1: e
0: saber quantos discos, né?
1: não, quantos discos, né? Porque assim, ó, a gente, por mais que eu tenho vários vinis ainda, sou do tempo do vinil do Tarancón. Depois tem o CD também, vários CDs do Tarancón, mas claro que todos a gente não tem, né? Então a pergunta seria, quantos foram lançados ao longo desses.
0: Na verdade, não sei direito, porque sempre aparece, de repente, aparece um que é um disco que foi pirata, não sei aonde, que você não contava com ele. Houve uma época que no, na Argentina os LPs virava meio assim, alguém misturava músicas de um com o outro e fazia uma fita cassete, vendia como um disco. Já vi um disco chamado Sangre Latina. Não era o Tarancón com as músicas do Tarancón, mas não era um disco que a gente gravou. Era alguém que catou várias músicas de disco e fez uma terceira opção. Então, houve uns discos que a gente também participou com a Marlui Miranda, com um DVD com a Marlui Miranda sobre um filme. Houve umas trilhas sonoras que a gente participou também, que foram premiadas de coisas ligadas a um padre que fazia filme em São Paulo e ganhou os prêmios de missionário, umas coisas assim. Então, na verdade, assim, em princípio, são 10, 9 LPs e 5, 6 CDs, mais ou menos isso. Não tem muito tempo eu vim achar um lançamento do Shopping Center Ibirapuera, um disco que tem a música do Tarancón. Nem sabia, a gravadora enfiou lá, nem falou nada com a gente. E no mundo digital, pior. No mundo digital, Graças à Vida, estourou no planeta inteiro. Porque para o mundo digital, esse disco de 76, ele foi lançado em 2006 pela gravadora EMAI. Como novidade, como se fosse um disco feito em 2006. E era praticamente a abertura do mundo digital. Esse disco você encontra em 180 países diferentes, mas, né, pelas grandes companhias telefônicas venderam esse disco assim, adoidado. E quem sabe algum dia a gente possa receber alguma coisa, né? É nada, nunca houve. Eu tirava o nome da gente, colocava Tarancón, Graças à Vida, aquela capa. Ah, sim, a capa do Félix, não posso esquecer de falar disso. A capa da pintura do Félix ajudou muito e ainda ajuda muito na identificação. Porque o Félix também criou a letra do que hoje o Tarancón usa. Não só fazia os desenhos das capas, que eu acho que é uma coisa muito importante. Naquela época do Tarancón, que era ter a pintura nos shows. A pintura nos shows era um. Ah, era um charme completamente diferente. Era o cara pintar aquelas telas gigantes durante o show. Eu conheci gente, inclusive, que falou assim: pô, eu não gosto dessa porra de som que vocês fazem. Esse som aí acho chatinho. Eu venho aqui para ver o cara pintar. Seja bem-vindo, né?
2: O Emílio, Emílio, ali no, naquela publicação do Tênis Clube, lá onde vocês vão se apresentar, ali cita que é o primeiro grupo brasileiro a cantar com Mercedes Sosa. É, confirma isso para nós e como se deu esse encontro de vocês?
0: Bom, a Mercedes sempre foi... Bom, primeiro assim, minha amiga. A minha, acima de tudo, aqui ela virou minha amiga mesmo. Ela vinha para São Paulo, ela vinha em casa, a gente falava bobagem mesmo, contar da vida, como está você, como está sua mãe. E a Mercedes sempre foi... Eu tenho confusão de lembrar direitinho. Eu tenho umas três versões de como a gente conheceu a Mercedes. E pode ser que tenha todas erradas. Eu lembro de assistir com a Miriam, a primeira vez que a Mercedes veio cantar em São Paulo, acho que foi no Anhembi. E era um programa junto com um cantor de tango. Ela não cantava tudo, não era o show da Mercedes. Era esse cantor de tango e a Mercedes abria esse show. A gente foi ver a Mercedes, a gente ficou sabendo que ela e já fomos. E houve um contato ali. Depois, naquela época, ela se apresentou no relógio da USP. Alguém levou ela para cantar para os estudantes, ou ela queria cantar. E os uruguaios vieram em casa e chegaram, Miriam, a Mercedes vai cantar na USP, no relógio da USP. E vamos lá, vamos lá, vamos levar você lá, você conhecer a Mercedes e tal, não sei o que, eles eu fiquei em casa com, dando de mamar para as crianças, e a Miriam pegou o violão e ó, se pirulitou lá para a USP e conseguiu passar o cerco lá de que não deixava ninguém entrar. Não sei que chaveco jogaram. A Mercedes, desde a primeira vez que ouviu a Miriam cantar, não só virou amiga, como virou fã. Todo tempo, Miriam, como canta bonito, Miriam. Miriam, que lindo canta, que bonito. Assim, virou. E naquela apresentação se apresentou a Mercedes, e a Mercedes, a Miriam deu uma canja e o Abílio Manuel também. Mas a Mercedes, quando a gente lançou Graças à Vida, ela comprou, alguém deu de presente para ela, acho, esse Graças à Vida lá na Argentina. Então ela já conhecia o Tarancón todo. De ouvir na casa dela. Então houve uma aproximação completamente fácil, natural, de tudo mais. Ela acabou batizando um sobrinho meu, Bernardo. Enfim, era para mim, não é nem papo com a Mercedes, não é nem de cantora, nem de profissional, nem, é de amigo de verdade, né? E que bom, ela sempre apoiou. Eu lembro um show que ela fez na Alemanha em 2009, e de repente ela começou a falar do Tarancón lá na Alemanha. Vocês conhecem Tarancón? Olha, Tarancón gravou canção com todo, Tarancón gravou tal. Claro, os alemães não devem ter entendido nada, mas beleza. Valeu o que saiu do coração, né? Isso. Ah, sempre foi beleza, tudo de bem.
3: Emílio.
0: Diga.
3: ¿Hay alguna idea, algún proyecto para viajar por esa América Latina o por Europa? Que
0: no, programado. No tengo. A gente está con varias cosas legales, así, a un proyecto de hacer un disco con unas cosas con Zé Geraldo, que tipo así, fue juntando las conversas y fue tal, pô, qué legal, qué gustoso eso. Entonces, es un proyecto que... Começou, já que tem uma música que a gente já fez junto. Tem também uma possibilidade com a atriz Tânia Alves, que ela sempre cantou muita música latina, e ela era a mulher do Enzo Merino, que era do grupo Machitum, e um dos pioneiros também da música latina no Brasil. E ela gravou umas coisas com o Jean, que é filho do Jorjão do Tarancón. Então, existe a possibilidade de fazer um trabalho com ela. Tem umas coisas que a gente vai fazer agora na Missa Crioja.
4: Não, que lindo. Ariel Ramírez, né?
0: Sim, com o tenor Jean Williams, que que é um fenômeno cantar, é muito lindo como ele canta, é maravilhoso mesmo. A gente já fez uns ensaios, a gente vai fazer em Belo Horizonte dia 1 de maio, junto com o coral Renascença de Belo Horizonte, e depois acho que não lembro agora se dia 6 ou dia 9 vão fazer em Salvador. E já tem gente pedindo mais, vamos fazer mais a missa crioja, porque está ficando com outra cara também. E tem o... Assim, tem esse show de... Oi? Ah, tem, nós vamos fazer a virada paulista, depois de muitos anos, vamos voltar a fazer a virada agora em junho. Mas é tudo coisa por aqui. E isso, fortalecer um pouco o grupo que estava precisando dar uma...
1: Sim.
0: Dar uma subida na tem, a gente está começando, na verdade, agora meio que explorar a internet, né? Porque eu sou velho é um cocô para essas coisas, né? Fala sério.
3: Essa missa crioja, essa missa crioja que van a, digamos, en el padrón de la misa criolla, cuando estaba Mercedes Sosa, el charango con el piano, con Ariel Ramírez, ¿o va a ser una versión diferente de ustedes?
0: No, a gente da a gente no va a tener el piano de Ariel Ramírez ni la voz de Mercedes, ¿cierto? Entonces, a gente, está muy bonito, a gente ya fez ensayo.
3: Jaime Torres.
0: Está muy bonito, ¿eh?
3: Ni el charango de Jaime Torres.
0: Mas está legal, tem charango legal, tem zampoña. Mas é legal, porque depois não é só a missa, vai ter a missa e o programa livre, que o tenor canta, que tem música do Emicida, tem música da Mercedes, é uma mistura completamente muito diferente. Bom. Tem música do MC Ariel, que o Jean, que toca no Tarancão, gravou junto com o Gil, o Ariel. Então tem a missa já tem uma cara diferente. Porque a gente gosta de aportar, não é só você copiar as coisas, você tem que ter a sua alma ali dentro, né? O seu instrumento falar de dentro de você, e essas coisas aí a gente está conseguindo. Eu acho que vai ser muito bonito, eu acho.
5: A tua participação como músico no grupo, são vários instrumentos que tu executa, como é que é, Emílio?
0: Eu tampo buraco, eu sou aquele, sabe aquela estrada que quando tá cheio de buraco, vem um cara, passa o carrinho e tampa o buraco? É o que eu faço no Tarancão, procuro, é onde você vê que tá algumas coisas que estão, que não, você tenta dar nos vocais faz a mesma coisa, quando tem só os vocais, minha voz é mais grave, então eu tento fazer uma voz, eu nunca tento fazer uma voz que minha voz apareça, tipo, olha essa aqui, minha voz. Não, eu tento fazer uma voz que tipo, você arredonde o vocal, que soe isso, que tirar o... Não que eu consiga sempre, às vezes a gente faz tudo errado, né? Mas a intenção é mais ou menos essa, de arredondar o vocal. Então, não só na parte musical, acho que a vida inteira me acostumei a fazer isso no grupo. Na parte de divulgação, está faltando divulgação, então eu vou divulgar. Ela está falando fofoca, então eu vou falar mal de não sei quem. Enfim, dá umas cutucadas, mexer para o grupo nunca ficar monótono, nunca ficar parado, nunca ficar. Às vezes você tem um trampo de música legal, mas a monotonia, a rotina, às vezes corrói muito, né? E você tem que dar sangue novo. Então, hoje eu não tenho esse sangue novo, mas ó, tem as pessoas que estão de sangue novo no grupo. A filha da minha é cantora do Tarancão. Isso também não foi uma coisa tipo assim, ó, está no estatuto número 5.3. Não, é legal, que foi uma coisa que nasceu por si só. Né? Veio, pô, e é muito legal. É muito legal, a companheira é muito legal e uma cantora muito boa. E o Jean também é filha do Jorjão, é um menino que cresceu ouvindo os ensaios do Tarancão. Esse sim é tarado por todos os instrumentos. Esse tá louco, ele não pode ver qualquer coisinha, ele já quer tocar. E ele começou a tocar com a gente em shows com 7 anos, 6 anos, fazer uma participação. Ah, e também tem os uruguaios, às vezes tem os filhos deles, são pequenos, né? Agora não, mas quando tinha 1 ano e meio, você não tem com quem deixar a criança, aí sobe no palco, pô. Eu vivi essa experiência com a Miriam e a minha filha Regina. Ela ficava dormindo aqui enquanto a gente tocava. Então, para um companheiro novo que está no grupo, eu não vou proibir, não, você não pode. Curte esse momento, é o momento que você vai levar para você na vida inteira. E, às vezes, o pessoal da produção não gosta muito disso, porque não está dentro do parágrafo 5 da Constituição profissional.
3: Dentro do quadradinho?
0: Isso, não está mesmo, em lugar nenhum, mas está no coraçãozão, né? Claro. Então, é isso daí.
5: Eu, da minha parte, eu tenho um assunto com o Emílio que já seria praticamente o encerramento do nosso bate-papo, porque tem uma música reservada aqui para a gente rodar, tá? Mas o André e o Maurício, algum outro questionamento aí, temos tempo para a gente fazer, hein? Por favor.
1: Fica à vontade. Acho que deixa para depois, vamos rodar a música e depois voltamos.
0: Tá bom.
5: Muito bem. Tô pegando um trechinho aqui, é um assunto que muita gente já sabe, mas tô pegando um trecho naquelas belas informações que o clube, o tênis clube lá de Minas Gerais, onde vocês vão se apresentar, ele disponibilizou. Muito recente, foi publicado em 31 de março. Tá? Mas vou pegar essa parte aqui. Em 85, o grupo participou com o Miriam Mirá, o Lula Barbosa e a banda Placa Luminosa do Festival dos Festivais de Música Brasileira, promovido pela Rede Globo com a música Miraíra, do Lula Barbosa e do Vanderlei Castro. A música, feita em homenagem à própria intérprete Miriam Mirá, então ex-integrante do grupo Tarancon. Eu queria que tu nos colocasse a situação da Miriam. Ela foi uma das fundadoras do grupo também, mas também ela não teve uma participação com o grupo Raízes de América, alguma coisa assim. Informa para nós aí como é que se deu essa trajetória da Miriam Mirá com o Tarancon e o Raízes de América, por favor.
0: Bom, a Miriam saiu do Tarancon em 80 e praticamente nada, 80, começo dos anos 80. Aí ela queria fazer uma carreira dela e tudo mais, foi fazer. E depois de não sei quanto tempo, ela acho que quis cantar com o grupo e tal, e entrou pro Raízes. Ficou um tempo até no final, né, cantando no Raízes. Como foi feita a transição dela, eu não sei, acho que é isso, é um papo de soar em banda. Acho que ela ficou com saudade dessa sonoridade maior que ela faz. Porque sozinha ela levava um músico, dois, aquelas coisas. Meu, eu imagino isso. Na verdade, essa pergunta talvez que pudesse responder melhor seria a filha dela, a Maite, né? Porque eu, depois da separação e da saída do grupo, o nosso contato ficou meio, né? Isso ficou muito, muito diferente, né? Então, na verdade, não tenho. A respeito da música, eu posso te dizer, sim, nesses momentos a gente viveu junto e tal, que foi a música, isso mesmo que você falou, o Lula fez para defender a música, mas foi para especificamente para mim. Esses dias aconteceu um negócio que eu até gostaria de contar, que eu fiquei muito emocionado, porque era uma coisa que eu imaginava na época do festival. Como o festival era o festival da Globo, então eu imaginava isso, que o Tarancon apareceria em lugares no Brasil onde você jamais pensou em chegar, muito, muito menos um grupo independente como o nosso, com músicas latinas. Mas eu imaginava de que no interiorzão do Brasil, no Brasil verde, no Brasil de mata, nas aquelas aldeias que é difícil de chegar e tudo mais, que tinha, às vezes tinha aquela televisão que ficava coletiva, né? Que tinha uma televisão só para toda a aldeia, e que as pessoas ficavam ali torcendo pelo Miraíra. Eu imaginava isso o tempo todo. Não, essa é a música desse povo. Essa música é a música que esse povo vai assistir, porque é a cara deles, desse povo. E recentemente, esses dias a gente fez um som na casa do Jorgeão, metal, apareceu uma menina que canta bem, que falou, oh, eu nasci ali na beira da Transamazônica, perto de Altamira, né? E a minha aldeia era assim, eu tinha uns 12 anos quando assisti o Miraíra, e toda a minha aldeia assistia o Miraíra e torcia exatamente assim, do jeito do... Ah, fiquei muito emocionado, cara, porque era isso que fez, que eu acho que foi o grande lance, do grande valor, a grande aportação que o grupo pode fazer pela música brasileira. Eu acho que foi muito mais do que tocar pelos rádios, ou que tocar nas emissoras, ou que era chegar nesse coração verde do Brasil, onde esse povo sentia e torcia e amava essa música.
5: Vamos fazer o seguinte, o Emílio, vamos ouvir esse tema e a gente volta antes de se despedir.
0: Claro.
5: Aquele ouvinte nosso que, vamos dizer, menos 30, ou menos 20, que não sabe da história do festival, nem de Miraíra. Esse termo Miraíra significa povo de mel, em tupi-guarani. E aqui diz, na pesquisa onde eu fui fazer, celebra a miscigenação, a identidade e a resistência cultural brasileira, fazendo referência direta à raça tupi e à beleza natural do país. Vamos ouvir a gravação, essa gravação, que dá do Festival dos Festivais, e a gente volta para se despedir de ti, pode ser?
0: Beleza, claro.
5: Então vamos ouvir Miraíra aí, Placa Luminosa e Grupo Tarancon nessa emblemática apresentação lá no festival em 85.

0: 4 minutos agora faltam para o meio-dia e nós estamos aqui no programa Cantos de Luta e Esperança, edição 1519, conversando com Emílio De Ângeles, o fundador, um dos fundadores e integrante do Grupo Tarancon, que está celebrando os 50 anos da gravação do primeiro álbum, Graças à Vida. Repetindo, dia 5 de junho, quem estiver por Belo Horizonte pode assistir lá esse espetáculo de celebração do Tarancon. Faltam 4 minutos. Maurício, fala.
1: Não, a gente não vai ter muito mais tempo, mas é para encaminhar uma despedida, mas eu acho que eu tenho que marcar uma outra. Está dizendo aqui, eu fui ver o filme do Michael Jackson ontem, e o filme tem 2 horas, aí termina o filme dizendo o seguinte, e a história continua, ou seja, vai... assisti para pagar meio filme, porque vai evidente, vai ter a continuação do filme. Então, acho que estou querendo dizer o seguinte, a gente marcar uma outra conversa, um outro horário.
2: Porque... beleza.
1: É muita coisa, mas eu só gostaria de dizer o seguinte, eu antes do programa, eu assisti vários vídeos, de várias épocas diferentes. Então, a gente vê que... do Tarancon, né? Que houve uma modificação do grupo, coisa e tal. Mas os últimos que eu vi, o que me chama a atenção é o entusiasmo de todo mundo. E eu notei que tu sempre entra no palco com uma energia muito forte, né? Não diga assim, tipo, tem uma coisa que tu sempre faz, uma coisa assim. E aí tu olha, tu canta, todo mundo alegre, né? E isso me chamou a atenção, né? Então, seja lá o que for a magia que o Tarancon tem, acho que está dando certo e que dure por muito mais tempo.
2: Ah, bom, eu agradeço, mas é isso mesmo. Eu, de uns anos para cá, a gente teve um... quando chegou a pandemia, não com o Tarancon, né, com todos nós, assim, tipo, quem passou por essa experiência e tudo mais, e de repente consegue, na área da cultura... olhar um nos olhos dos outros e um pouquinho aqui, um pouquinho aqui, se levantar e ir em frente. Agora é uma hora, acho que, de agradecer muito isso, estar feliz por poder continuar fazendo isso. Na verdade, não é continuar, é fazendo a mesma coisa, só que de formas diferentes, com repertórios diferentes, mas o objetivo sempre é mais ou menos o mesmo, né? Sempre nossa barca numa direção de juntar. E hoje épocas que são as emigrações são diferentes, né, da época. Não são tantas necessariamente porque a polícia está no seu pé e tal, mas a emigração é talvez maior por fome, né, por e a gente quer que mais essas pessoas, isso, que boliviano seja amigo de venezuelano e de peruano e de chileno e de brasileiro, que é um povo só, né?
0: Bom, tem um pessoal aqui, Emílio, só para não deixar de registrar a presença deles, os ouvintes que se comunicam conosco através do chat, ou do chat, aqui do YouTube. Aqui em Floripa, seguimos na escuta dos amigos nesse domingo. Grande abraço. Gabito Calaveira.
3: Que é parente de Eduardo.
0: Sim. Sobrino. Bom dia, apreciando muito o bate-papo. Fátima Magalhães. Elton Lima, baita entrevista, parabéns. Elton Lima.
3: Sindicato Trabalhador das Indústrias de Alimentação de Pelotas.
0: Muito bem. Fatiane Nogueira Silveira, que também mora em Santa Catarina, na Praia do Sonho. Estava ótimo o programa, maravilhosa a entrevista.
2: Praia do Sonho.
4: Também aqui pelo Instagram, o Lauro Borges.
3: Grande professor Lauro.
4: Maravilha de programa, parabéns ao Cantos e ao Emílio. Abraços da Costa do Jaguarão.
0: O Lauro Borges, o Emílio, ele reside na costa do Rio Jaguarão, que divide ali com o Uruguai. Ou seja, ele é um morador ali, doble chapa, vamos dizer assim. Ali
2: doble chapa. Na
0: Bom.
2: Deixa eu falar uma coisa só de Belo Horizonte. Em Belo Horizonte a gente abriu uma sessão extra às 5h30 da tarde, porque a outra sessão já era, esgotou os ingressos. Então as pessoas que estão ligadas, que têm parente mineiro, ou que vai passar por lá, no dia 5, a sessão extra é às 5h30 da tarde, que é um horário incomum de fazer a apresentação. Mas nós vamos lá meter as caras e vai dar tudo certo. Obrigado por tudo, obrigado pelo espaço, obrigado pela atenção, pelo carinho, pela oportunidade. É, muito grato mesmo de poder ser útil aqui com vocês.
0: Uma última questão, Emílio. Eu até tinha uma música separada, mas não vai dar tempo. É, fala para nós rapidamente o contato que vocês têm e que estão tendo nesses dias, ou já tiveram, com o argentino Juan Falú, que ele, inclusive...
2: Ah, legal.
0: Participou da gravação dos discos de vocês.
2: Juan Falú foi uma pessoa perseguida mesmo, que chegou ao Brasil fugido e que fez parte do Tarancón durante vários anos, antes dele seguir a sua carreira monstruosa de violonista internacional, que ele é. E agora ele vai voltar no final de julho, comecinho de agosto, porque estava fazendo um documentário sobre a vida dele, e ele virá ao Brasil alguns trabalhos e provavelmente para relembrar algumas coisas da época que ele esteve por aqui. A gente vai querer, lógico, fazer um encontro, se aceitamos ideias, se damos propostas. Mas é isso daí, vai ter Juan Falú e Grupo Tarancón, sim, de novo.
1: Sobrinho de Eduardo Falú.
2: Sobrinho de Eduardo Falú, sobrinho do Dalo. E ele é uma espécie de mentor de guitarra do Jamandu, pô. O Jamandu tem ele como o Juan Falú. É muito importante isso tudo. Ele é um guitarrista fenomenal. E uma pessoa também muito encantadora, né? É uma pessoa muito nobre, muito, muito leal, muito gostosa, uma pessoa muito fina mesmo. Muito bom ter trabalhado com ele.
0: Entrou um último ouvinte aqui dizendo parabéns, ótima entrevista, vida longa, arte da América Latina.
2: Viva!
1: Compromisso aí. E é o?
0: Para o Tarancón, Roger Pérez.
1: Nosso Roger Pérez, que é da Rádio Com. Eduardo. Bueno, eu me despido, Emílio. Se temos um minuto mais, porque acá somos muito rigurosos com o horário. Me va a crecer la nariz. De migrante para migrante, rapidito. ¿Tenés nostalgia de España? ¿Volvés a España cada tanto?
2: No. No tengo, no.
1: ¿Del Jaén?
2: No, ni un poco de... Aquí es mi lugar mismo.
1: Perfecto. É aquela história, como dizia a Chavela Vargas, né? Que assim, era da Costa Rica, ela se dizia mexicana. Mas como, Chavela? Se tu é da Costa Rica, como é que tu vai dizer que é mexicana? Assim, não, nós, os mexicanos, nascemos donde nos dá na cabeça, diz ela.
2: Sim. Pronto. Sim, isso, por aí, é verdade. Claro, sinto falta de algumas coisas, evidente, você sempre tem alguma coisa de infância que lembra e tal, mas eu não conseguiria morar lá, não. Em princípio, é por aqui mesmo. Sou casado com a baiana, que a gente se dá muito bem. E gosto de dendê, e vatapá, e essas coisas, pimenta, e cultura. E se tiver chimarrão, é bem-vindo. E aí vamos, que inventamos uma terceira, quarta, quinta opção.
1: Tá tudo bueno.
2: Gostei da pergunta.
0: Tá. Bom, então, mais uma vez, muito obrigado pela entrevista e graças à vida por nos proporcionar.
2: Graças à vida.
1: Não, e só ressaltar, né, o Emílio, apesar de outros tempos que tu já enfrentou, que foram tempos duros, nós estamos vivendo um momento no Brasil que cada um de nós, né, tem que estar pronto para militar para a democracia se manter, né? Então, acho que o trabalho esse, que todos nós aqui, voluntariamente aqui, ou cada um de nós, na sua vida pessoal, a gente não pode esquecer que tem isso no horizonte.
2: É verdade, a nossa democracia está aí, mas, olha, está se bobear, né? É.
1: Então, mais precisamos estar um Tarancón ativa.
2: Não, vamos, se Deus quiser, estamos... Não, e está com cara de que tem gente muito nova aí no grupo que vai continuar fazendo o trabalho.
1: Muito bem, muitas graças e vamos marcar outra conversa.
2: Venga, com certeza.
1: E até a vitória sempre.
2: Beijos. Muito bom.
1: Salimos?
5: Sim, né?
1: Quem sai de lá? Salimos.
5: Meio-dia e 6 minutos.
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5: Meio-dia e 7 minutos. Meio-dia e 7 minutos. Meio-dia e 7 minutos. Meio-dia e 7 minutos. Meio-dia e 7 minutos. Meio-dia e 7 minutos.
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5: Meio-dia e 9 minutos. Meio-dia e 9 minutos. Meio-dia e 9 minutos. Meio-dia e 9 minutos. Meio-dia e 9 minutos. Meio-dia e 9 minutos.
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5: 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Meio-dia e 11 minutos. Meio-dia e 11 minutos.
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22: Meio-dia e 14 minutos. Meio-dia e 14 minutos. Meio-dia e 14 minutos. Meio-dia e 14 minutos.
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3: Meio-dia e 15 minutos. Meio-dia e 15 minutos. Meio-dia e 15 minutos. Meio-dia e 15 minutos. Meio-dia e 16 minutos. Meio-dia e 16 minutos. Meio-dia e 16 minutos.
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0: Meio-dia e 19 minutos. Meio-dia e 20 minutos. Meio-dia e 20 minutos. Meio-dia e 20 minutos. Meio-dia e 20 minutos.
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0: Meio-dia e 33 minutos.
1: Quando o tempo fecha, o melhor às vezes é sentar e esperar passar.
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Meio-dia e 42 minutos.

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1: Birimbau é música, é instrumento musical. 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
8: 13 horas e 2 minutos.

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0: dinheiro não dá.
1: Ah, mas não dá mesmo.
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9: Treze horas e 31 minutos.

Boa noite, gente! Lá vou eu. Não sei se vou adorar esses seus abusos. Não sei.

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1: Obrigado, obrigado, gente.
2: Treze horas e 39 minutos.

Obrigado. 13 horas e 47 minutos.

0: 13 horas e 56 minutos.
1: Olá, minha gente.

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Todo endereço do meu compadre, Voz do Aragão.

14 horas e 14 minutos.

0: Léo Santos.
1: Quatorze horas e 22 minutos.

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1: Quatorze horas e 33 minutos.

0: 감사합니다.
1: 14 horas e 41 minutos.

0: Obrigado, gente!
1: Quatorze horas e 52 minutos.

0: obrigado.
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0: 15h48.
1: E nem sair.

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Sabe que eu fiz? 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

0: 16:06.
1: Seu Gervásio, se o doutor José aparecer por aqui, o senhor dá esse bilhete a ele, viu? Pode ler, não tem segredo nenhum. Pode ler, seu Gervásio.

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5: 16 horas e 14 minutos.

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1: Dezesseis horas e 19 minutos.

0: 16 horas e 32 minutos.
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1: Dezesseis horas e 37 minutos.

Eu agora vou prestar a minha homenagem a um artista que não pertence à minha geração. Isto é, ele não tem 20 anos. Mas no caso, ter 20 anos não é muito importante, não. Porque o que importa é a música que ele faz, que é muito boa. Se o senhor não tá lembrado, dá licença de contar ali onde agora está esse edifício.

0: Bandeira, de quem é a saudosa maloca?
1: É, também eu fiz. Eu fiz comigo mesmo.
0: Ah, você fez com você. Você, eu sei, tem muitas outras músicas, não? Por exemplo?
1: Eu tenho uma que eu fiz há alguns dias, chama-se Luz da Light.
0: Luz da Light, você fez com quem?
1: Fiz comigo mesmo.
0: Ah, sim. Você pode mostrar a música pra nós?
1: Vai. 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Pera, dá o tom. 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Hoje eu tenho um outro samba que esse já fiz com alguém.
0: Com alguém? Quem é esse alguém?
1: Esse alguém chama-se Hervé Bordovil.
0: Muito importante. E que música é essa que você fez?
1: Chama-se... Não pode rir. Esse não pode rir.
0: Não pode, então não ri.
1: Porque esse samba
0: então,
1: é bonito.
0: É bonito.
1: Chama-se Prova de Carinho.
0: Ah, sim.
1: É, Mário, per favore. Também fala inglês. Agora não pode rir.
0: Não ri.
1: Não pode rir.
0: Prometo que não morri.
1: Esse não pode rir.

0: plano, hein?
1: Não é bonito?
0: Sacrificou a corda mesmo.
1: Enrolou no dedão, enrolou e pegou. Bonitinho.
0: O que mais?
1: Depois eu fiz comigo mesmo e passei.
0: Com você também? Ah,
1: mesmo.
0: Sim.
1: Fiz as mariposas.
0: Você pode mostrar pra gente?
1: As mariposas, quando chega o frio, fica dando volta em volta da lâmpada pra se esquentar. Elas roda, roda, roda, depois se senta em cima dos pratos da lâmpada pra descansar.
0: O que mais que você pode mostrar pra gente?
1: Esse é pra rir bastante.
0: Tá bom.
1: Chama-se diz também comigo.
0: Você pode
1: mesmo
0: me dizer qual é o que não é pra rir?
1: Todos, um não é pra rir, pra brincar não é pra rir.
0: Tá bom.
1: E esse chama-se um samba no bexiga.
0: Que bexiga? Eu não sou daqui, tenho direito de querer saber.
1: Bexiga é o apelido de um bairro chamado Bela Vista, que é aqui pertinho.
0: Mas e por que o bairro Bela Vista tem o apelido de bexiga?
1: Eu falo assim, o que é que nós fazemos? Você fala o quê, viu?
0: Tá bom.
1: Você sabe o que nós faz?
0: O que que nós faz?
1: Nada.
0: Você também não sabe?
1: Não sei por que que a bexiga... Eu sei, mas pra explicar demora muito.
0: Então tá, o programa tem que acabar
1: então,
0: hoje.
1: É melhor rapidinho e rasteiro.
0: Pois é.
1: Esse é pra rir,
0: esse é pra rir, então tá, eu vim.
1: Domingo nós fomos num samba no bexiga, na Rua Major, na casa do Nicola. 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Na hora H se enfiemos debaixo da mesa, fiquemos ali, tivemos

0: muita importância, o chamado às ambulâncias. Aí diz assim, karma pessoal, a situação aqui tá muito cínica. Os mais pior, vai pras clínicas. Domingo nós fui, etc.
1: Muita gente não sabe. Você foi parceiro por correspondência de um dos maiores nomes da música brasileira. Não só da música moderna, mas da música brasileira mesmo, em todos os tempos. Agora, eu queria saber como foi que aconteceu isso. Como é que você se tornou parceiro de Vinícius de Moraes sem sequer conhecê-lo?
2: É fácil.
1: Mas como?
0: Era a Cid Almeida, que é muito amiga dele,
1: sim,
0: não é? Recebeu, ele estava em Paris nessa ocasião.
1: Sim.
0: Na Unesco. E ela recebeu uma carta dele, e dentro da carta veio assim essa letra, dois versinhos. E dizia, embaixo, se faça o que você quiser com esses versos.
1: Então ela se pegou e deu pra
0: então,
1: você.
0: Eu tava pertinho dela, ela é ligação minha, né?
1: Sim.
0: Ela disse, quando eu adiantar, bota a música aí.
1: Quer dizer que a letra é de Vinícius de Moraes e a melodia que é sua?
0: A letra é de Vinícius e a musiquinha é minha.
1: Você pode mostrar pra gente?
0: Você conhece?
1: Eu conheço.
0: Mas eu dou a saída sem bala depois, tá?
1: Bom.
0: Bom dia, tristeza.

0: convite meio maroto pra fazer pra você. Você quer ficar aqui no programa até o fim com a gente?
1: Ficar mais aqui?
0: Ficar aqui.
1: Não, não posso ficar nem mais um minuto com você. Sinto muito amor, mas não pode ser.
0: Por quê?
1: Moro em Jaçanã. Se eu perder esse trem que sai agora às 11 horas, só amanhã de manhã.
2: Obrigado. 16 horas e 49 minutos.

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0: que chama maravilhoso.
1: Estamos mais uma vez juntos com o Samba da Vela. Muito obrigado.
2: A dádiva de Deus, Samba da Vela.

Samba que tem dança, que tem um pouco samba no pé, mas é no tempo do Paulo Benjamin de Oliveira. É danço que devo ter, Aruanda chegou.

18 horas e 45 minutos.

0: é a história dessa pescaria? Fala pra mim, vai.
1: Mas, Chico, eu vou passar essa história da pescaria pra Nelson Rufino, viu?
0: Prazer custa caro, meu irmão. 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
1: 19:53.
0: É forte, elegante, é uma linda mulher. 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

0: Padre Carlos.
1: Fala, Mané Rocha.
0: 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Paga o tio pra cair no samba. 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

0: Dadinha, como é a história dessa pescaria? Fala pra mim, vai.
1: Mas, Chico, eu vou passar essa história da pescaria pra Nelson Rufino, viu?
0: Prazer custa caro, meu irmão. 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

comer, nenê? 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

20 horas e 27 minutos.

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20 horas e 33 minutos.

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1: 20 horas e 39 minutos.
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Olha aí, gente. Vou levar um samba da antiga, da minha querida Portela, de um compositor da velha guarda, do Mano Alvarenga.